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1: En Neuquén.
2: Es la hora 16:50 minutos.
3: E aí, Jorginho? É mais uma do Kevinho. Você acredita? Você acredita? Essa...